0: são as águas de março fechando o verão.
1: Agora, Mathieu, c'était en 1972, Antonio Carlos Jobim.